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Sabe por que tua família está de pé ainda? Porque a mão de Deus está estendida. É verdade ou não é? Sabe por que tua casa ainda está de pé? Porque a mão de Deus está estendida. É. Sabe por...

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1: Tem uma muralha na sua vida que você já tentou derrubar mil vezes. Com força, com argumento, com estratégia. E ela continua de pé. Porque muralha que foi erguida pelo inimigo não cai com força humana. Ela cai com obediência, com fé e com o som que o céu manda. Deus nunca pediu para você escalar. Ele

Queridos ouvintes, a palavra de Deus nos ensina que não existe muralha grande demais para o nosso Deus. Aquilo que parece impossível aos olhos humanos é apenas mais uma oportunidade para que o Senhor manifeste o seu poder. Quando o povo de Israel chegou diante de Jericó, encontrou uma cidade cercada por muros enormes. Humanamente, não havia como entrar. Não havia armas capazes de derrubar aquelas muralhas. Mas Deus mostrou que a vitória não viria pela força, e sim pela obediência e pela fé. O Senhor ordenou que o povo marchasse ao redor da cidade. Durante dias, eles caminharam sem questionar, sem desistir e sem perder a confiança. Talvez alguns pensassem: o que uma caminhada pode fazer contra uma muralha? Mas eles obedeceram. No momento determinado por Deus, ao som das trombetas e do clamor do povo, aquilo que parecia inabalável veio ao chão. As muralhas caíram porque Deus entrou na batalha. Talvez hoje você esteja diante da sua própria Jericó. Pode ser uma enfermidade, uma luta da família, uma porta de emprego fechada, uma dívida, um problema no casamento, um filho distante dos caminhos do Senhor, ou uma batalha espiritual que parece não ter fim. Quero dizer ao seu coração: continue marchando, continue orando, continue confiando, continue adorando, não desista, porque ainda não viu o milagre. Deus nunca chega atrasado, Ele age no tempo certo. Cada oração feita com fé é um passo nessa marcha. Cada lágrima derramada diante do Senhor é vista por Ele. Cada ato de obediência aproxima você da vitória que Deus preparou. Lembre-se, as muralhas podem parecer fortes, mas são pequenas diante do Deus Todo-Poderoso. Quando Ele determina a vitória, nenhuma barreira permanece de pé. Enquanto esse louvor é ministrado, entregue a sua Jericó ao Senhor. Creia que o Deus que derrubou aquelas muralhas continua operando milagres hoje. Ele continua abrindo caminhos onde não existem caminhos, restaurando famílias, curando enfermidades e transformando histórias. Receba essa palavra pela fé. A última palavra sobre a sua vida não pertence ao problema, pertence a Deus. E se você permanecer firme, obediente e confiante, verá as muralhas caírem para a glória do Senhor. Agora adore conosco através desse poderoso louvor. Que Deus fortaleça a sua fé e conduza você à sua vitória.

Você tá cansada de olhar para aquele muro. Você já orou, já jejurou, já chorou no chão. E ele ainda tá de pé. Mas Deus não te chamou para derrubar. Te chamou para marchar.

0: Jericó caiu, não por força, mas porque o povo obedeceu ao Deus que já havia vencido.
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3: Estamos chegando ao final de mais uma edição do Capelania em Ação. Mas antes de tudo, antes de nos despedirmos, quero agradecer acima de tudo ao nosso Deus, por sua infinita graça, misericórdia e fidelidade. Toda honra e toda glória e todo louvor pertence ao Senhor Jesus Cristo, que vive e reina para todo sempre. Agradeço de coração a você, querido ouvinte, que nos acompanhou durante essa programação. Que Deus recompense a sua audiência

Porta se abrir. Não desista. Continue confiando, porque o Senhor permanece trabalhando, mesmo quando os nossos olhos ainda não conseguem enxergar. E quero também deixar um convite muito especial para que você venha cultuar conosco na Igreja Evangélica Plena em Cristo, localizada na Avenida Progresso, número 1049, ali no bairro Olaria, em Arcos, Minas Gerais. Será uma grande alegria receber você e sua família para estarmos juntos, para adorarmos ao Senhor e buscarmos a sua presença. Nossos cultos são na quarta-feira, às 19h30, e domingos, às 19h. E pela manhã, às 8h30 da manhã, nós temos a abençoada Escola Bíblica Dominical. Feche seus olhos, vamos estar orando ao Senhor, para a gente poder estar despedindo. Senhor nosso Deus, nosso Pai, nesse momento final do nosso programa, nós nos colocamos mais uma vez diante da sua presença com gratidão. Agradecemos por cada pessoa que esteve conosco nessa transmissão, por cada coração alcançado e por cada vida que recebeu uma palavra de fé nesta noite. Pai amado, entregamos as tuas mãos cada ouvinte que participou deste momento. Tu conheces as necessidades, as lutas, as enfermidades e os desafios de cada família. Que a tua paz, que excede todo entendimento, visite agora cada lar. Senhor, pedimos que o teu Espírito Santo continue trabalhando na vida daqueles que precisam de cura, libertação e restauração. Que onde houver tristeza, o Senhor traga consolo. Que onde houver medo, o Senhor traga coragem. Que onde houver desânimo, o Senhor renove as forças. Abençoa, Senhor, a nossa cidade de Arcos, as cidades vizinhas e todo o nosso estado de Minas Gerais. Abençoa também a nossa nação brasileira. Levanta pessoas de bem, cheias de compaixão e amor ao próximo, para que possamos construir uma sociedade mais justa e solidária, Senhor. Pai, colocamos diante de Ti também todos aqueles que estão ajudando nas obras sociais, nas campanhas solidárias e nas ações de capelania. Recompensa cada gesto de amor, cada doação e cada oração feita em favor do próximo. Pedimos que o Senhor abençoe cada família representada nessa audiência. Que haja paz dentro dos lares, união entre pais e filhos, saúde no corpo e esperança no coração. E ao encerrarmos este programa, Senhor, pedimos que a Tua presença continue acompanhando cada ouvinte durante essa noite. Guarda-nos, protege-nos e nos conduz em nossos caminhos. Que o Senhor te abençoe e te guarde. O Senhor faça resplandecer o seu rosto sobre ti e tenha misericórdia de ti. O Senhor sobre ti levante o seu rosto e te dê a paz. Eu sou o missionário e capelão Tenente Ebert, e foi uma grande alegria estar com você em mais uma edição do Capelania em Ação. Que Deus abençoe ricamente a sua vida e a sua família. Até o próximo encontro. Se Deus assim permitir, fiquem todos na santa e gloriosa paz do nosso Senhor Jesus Cristo. Amém.

aplaude Jesus e dá um glória a Deus aí. Rafael Fagundes.

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2: 10 horas.
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2: Sou toda querida pelo Brasil inteiro. Duas pessoas que eu tenho uma consideração infinita. E com certeza, tudo que eu tô vivendo hoje, eu devo a essas duas pessoas. Por favor, uma salva de palmas. Com você, Jorge Mateus.
3: Oi. Boa noite.
2: Bom, nego. Seja bem-vindo, seja bem-vindo.
3: E aí, nego, legal,
2: velho?
3: E aí?
2: Bom?
3: Tudo bem, gente? Bonito, hein, cara? Bonito demais, bicho.
2: Seja bem-vindo ao Boteco do Gustavo Lima.
3: Obrigado, cara.
2: Fica à vontade.
3: Tem uísque nesse boteco?
2: Tem uísque, tem cachaça, tem cerveja.
4: Tudo bem com vocês aí, gente?
3: Vamos lá.
2: Olha, amor.
5: Essa eu sei, essa eu sei.
2: Olha, amor.

0: Salve de palmas, Jorge Matheus.
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3: 10:17.
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2: 10:31.
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4: 10:48.
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2: 11 horas.
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5: 11:17. 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
1: Senta o modão apaixonado no ouvido desse povo aqui, vai. Vambora, senhor.

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5: 11:31.
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6: 11:47. 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
2: 12:15.
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2: 00:33.
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2: 12:45.
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3: 1:03.
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6: 1:17.
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6: 1:33.
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1: 1h49.
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2: 2:02.
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0: 2:16.
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1: 2h35.
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6: 12h49.
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5: 3 horas.
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6: 3:16.
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1: 10:30.
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2: 3:45.
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1: 4:16.
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6: 4h33.
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5: 4h47.
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2: 5:03.
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6: 5:17.
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1: 5h32.
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2: 5:45.
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3: 6:02.
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2: 6:16.
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1: 6:31.
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4: 6h49. 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

0: Aqui, onde o rio abraça a floresta e onde as águas beijam as árvores, a gente sente como nunca a presença eterna de Deus e a insignificância do homem, que será enorme, se ele não tiver a certeza de que cada ser humano carrega em si o dom de ser capaz de ser feliz.
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4: 7:02. 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
5: 7:18.

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6: 7:33.

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1: 7h47.
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3: 8:03.
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2: 8:18.
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2: 8h33.
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2: 8h45.
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2: 9:01.
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6: 9:18.
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5: 9:30.

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6: 9:48.
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Atividade leva até vocês mais um programa da série a série. Dedique uma canção a quem você ama. Eu tenho aqui em minhas mãos uma carta. Uma carta de um ouvinte que nos escreve e assina com um singelo pseudônimo de Mariposa Apaixonada de Guadalupe.

0: estou.
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2: 10 horas.
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1: 10h15.
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Vai fazer o quê? Vai ficar nessa neurose aí, chorando, sofrendo. 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
2: 10:33.
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1: Animal, adote um novo membro para sua família. O amor que o atrás para a vida é a gratidão.
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4: 11:33.
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0: 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Ter uma alimentação equilibrada, praticar atividades físicas e respeitar os sinais do corpo são atitudes que fazem diferença no seu bem-estar. 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
6: 11:47.
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2: 12:02.
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3: 12:32.
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2: 12:47.
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0: 1 hora.
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5: 1:17.
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5: 1h32.
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5: Calma, já tô digitando.
13: Ah, companheiro Ralph.
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13: Rapaz, bom demais receber você.

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5: 1h46.
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6: 2:03.
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1: 2h16.
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0: Aí na hora que eu fui salvar o contato, tinha uma foto dela com o namorado. Mas aí não adiantou. Foi.
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2: 2:32.
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0: 2h47.
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1: Satisfação.
0: Faz muito barulho pro Ariel aí, gente!
1: Barulho pro Felipe Araújo aí, muito obrigado,
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3: 3 e 2.
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6: 3h18.
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5: 3:31.
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3: Rose, essa foi a última. Agora férias.
4: Graças a Deus.
5: Boas férias.
4: Obrigado.
5: Vai resolver a vida hoje?
3: Vamos falando, Rose.
5: Deus ilumine.

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6: 3h48.
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1: 4 e 3.
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10: Vitor Mijek, Mato Grosso e Matias.

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1: 4:17.
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2: 4:35.
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0: 4h48.
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2: 5 horas.
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4: 5:17.
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3: Essa moda apaixonada demais. Eu não queria viver uma história dessa não, viu?

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3: Essa eu acho que vocês lembram também. Vambora!

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5: 5h32.
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5: 5:46.

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3: 6 horas.
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0: 6h20.
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1: 6:31.
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2: 6h46.
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5: 7:01.
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2: 7:17.
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4: 7:30.

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5: 7h49.
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1: 8:02.
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7: 8h15. 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
13: Domingo!
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6: 8h34.
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2: 8h47.
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2: 9:01.
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